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0: Ô, Pericasso.
1: Diga, Thiago.
0: Sigo com problemas.
1: É mesmo?
0: Ah, o tempo vai passando, o negócio vai embolando.
1: É, mas eu tô aqui pra te ajudar.
0: Por favor.
1: Então diga lá.

0: Robadinho, isso era 1938.
1: Mas ainda é a mesma coisa,
0: ainda é a mesma coisa, meu compadre.